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1: Um minutinho para as 10 da noite, a Academia Santista de Letras realiza na próxima terça-feira, dia 14, às 7 da noite, a posse da nova diretoria para o biênio 2026-2028. A cerimônia acontece no Salão Nobre da Pinacoteca Benedito Calixto, em Santos. O acadêmico Eustásio Alves Pereira Filho assume a presidência da entidade, tendo como vice-presidente a escritora e reitora da Unisanta, Silvia Ângela Teixeira Penteado. A nova gestão tem início no ano em que a Academia Santista de Letras celebra 70 anos de história. A polêmica entre o atacante Kylian Mbappé e também a senadora paraguaia Celeste Amarídia ganhou um novo capítulo, depois de ser chamada de, abre aspas, senhora desprezível, fecha aspas, pelo jogador francês. A parlamentar reagiu e exigiu que Mbappé peça desculpas pelas declarações. A controvérsia começou após a senadora fazer comentários considerados racistas sobre o atacante nas redes sociais, depois da eliminação do Paraguai nas oitavas de final da Copa do Mundo. 10 horas e 1 minuto, voltamos com a nossa programação musical com Bee Gees, Run to Me.

0: Bonnie Tyler, It's a Heartache. Na Saudade TV, o Barra Malha de volta pro aconchego. E ainda Earth, Wind and Fire com Could It Be Right. Sucessos que marcaram época na maior rádio flashback do Brasil. Agora 10h23.
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0: A missão humanitária brasileira na Venezuela continua as buscas por sobreviventes e também atuam na retirada de corpos dos escombros para que as famílias possam realizar uma despedida digna. A missão reúne bombeiros dos estados de São Paulo, Minas Gerais e Paraná, além de agentes das defesas civis estaduais que seguem mobilizados nas operações de resgate. O personagem pirata Bob Cavendish, que conta a história de Santos no outeiro de Santa Catarina, vai levar o espetáculo O Tesouro do Pirata para Portugal. O convite partiu da Câmara Municipal de Vila do Conde e tem como objetivo fortalecer os laços históricos e culturais entre Brasil e Portugal. O ator santista Beto Vieira, que dá vida ao personagem, fará as apresentações durante o mês de julho, levando ao público português a história do marco inicial do povoamento de Santos.
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0: Quem ouve lembra Gerard Jolin, No More Boleros, clássico do finalzinho da década de 80. Antes, em nossa programação, Renato Russo, Estranho Amore, Frank Valli and the Four Seasons, Can't Take My Eyes Off You, clássico da década de 60.
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0: A Polícia Federal deflagrou nesta quarta-feira Operação Força Integrada 3, com ações simultâneas em 14 estados. Ao todo foram cumpridos 93 mandados de prisão e 179 mandados de busca e apreensão. A operação reuniu 17 forças integradas de combate ao crime organizado, com participação de órgãos federais e estaduais de segurança pública. As investigações apuram crimes como tráfico de drogas, tráfico de armas, lavagem de dinheiro e atuação de organizações criminosas. As portas automáticas de segurança do novo trecho do VLT de Santos começaram a ser instaladas. Os equipamentos serão colocados nas 12 estações entre Conselheiro Nébias e Valongo. A BR Mobilidade prevê concluir o serviço ainda neste semestre. Até que a instalação e os testes sejam finalizados, as portas permanecem desligadas e os embarques e desembarques neste trecho continuam gratuitos.
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Jackson 5, Never Can Say Goodbye. Antes, o clássico de Simple Red, Tonight, Russell Hitchcock, Where Did the Feeling Go? Essa já da década de 80, finalzinho, né, da década de 80. 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Esse é apenas o começo, hein? 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

Century Love Away, tema da novela Ti-Ti-Ti. Antes, na saudade, teve Paul Young, Old Girl e ainda Skank com Jack Tequila. Encerrando a minha programação de hoje, Sandra de Sá em dueto com Michael Sullivan, Entre Nós. Beijo grande da Adriana Lima, agradeço demais a sua companhia até aqui. O nosso próximo encontro é amanhã, 8 da noite, na maior rádio, flashback de todo o Brasil.

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0: Tina de Luca, Tolentino Filgueiras 80.
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1: Áries. Interessar-se por muitos e diferentes assuntos acaba por prejudicar a sua atuação, ariano. É momento de se focar e desenvolver disciplina.
2: Touro.
1: Com a presença da Lua, a necessidade é de se sentir confiável e amparado. Taurino, muitas lembranças invadem sua mente e elas te deixam sensível.
2: Gêmeos.
1: Disposição e atitudes diferentes levarão a novos caminhos. Geminiano, faça mais atividades físicas e administre melhor o estresse para não ter ansiedade.
2: Câncer.
1: Na época do aniversário, é normal pensar mais em si e na vida. Isto é bom, canceriano, e serve para se programar e reatualizar sua vida e seus interesses.
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1: Leão.
2: O astro da prosperidade está a seu favor, leonino, e ele promete sorte e oportunidades. Você tende a ficar mais confiante e otimista frente a tudo o que tiver que resolver.
1: Virgem.
2: Prossiga nos seus projetos, virginiano. Arrisque em novas áreas e pode acreditar na sua capacidade para dar conta de tudo, mas com calma e paciência.
1: Libra.
2: Seu período é de ajustes e de buscar se desenvolver dentro do que a realidade lhe coloca. Libriano, cobranças desanimam, mas não desista do que é essencial.
1: Escorpião.
2: Você atravessa um momento com relações equilibradas e benéficas dos astros, o que favorece sua mente, escorpião, e lhe traz também mais consciência de si.

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1: Sagitário.
2: Relacionamento sob tensão e um clima de desconfiança pode atrapalhar, Sagitário. Você está mais impulsivo e irritável. Então, vá com calma.
1: Capricórnio.
2: Atenção à sua parceria. Pode ser necessário fazer alguns ajustes em comum acordo. Capricórnio, conversas serão muito úteis e necessárias.
1: Aquário.
2: Bom para desenvolver talentos artísticos e a criatividade. Aquariano, você é curioso e pode pular demais de uma coisa para outra. Pense em se disciplinar.
1: Peixes.
2: Atenção a diferenças que possam surgir na sua casa. Pisciano, não se envolva demais com assuntos que não são seus. Tente, procure se preservar.
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0: Olá, bom dia, eu sou o Davi Rangel, um prazer ter você na sintonia. Nós vamos juntos a partir de agora até às 11 da manhã. 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
0: 7:02, Rose de Oliveira, bom dia.
2: Bom dia, Davi, bom dia você, ouvinte. Hoje é 10 de julho de 2026. O Conexão começa agora com as principais notícias do dia, informação, serviço e a trilha sonora que faz parte da sua vida. Vamos aos assuntos de hoje.
0: Governo adia novamente a decisão sobre aumento da mistura de etanol na gasolina.
2: Feriado de 9 de julho deve movimentar mais de 2,5 bilhões de reais no turismo paulista.
0: Incêndio em fábrica de sapatos na China deixa 28 mortos e mobiliza grande operação de resgate.
2: PEC que reduz a maioridade penal para 16 anos avança na Câmara dos Deputados.
0: Fique com a gente, participe e siga arroba Saudade FM.
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3: 7-4.
4: O governo federal adiou mais uma vez a reunião do Conselho Nacional de Política Energética, que iria analisar o aumento da mistura obrigatória de etanol anidro na gasolina. A proposta é elevar o percentual dos atuais 30% para 32%. A medida já havia sido adiada anteriormente. Especialistas do setor afirmam que o aumento da mistura pode reduzir a dependência da importação de gasolina, diminuir a emissão de poluentes e fortalecer a política energética do país, especialmente em um cenário de alta nos preços internacionais do petróleo.
3: A Câmara dos Deputados convocou o ministro das Relações Exteriores, Mauro Vieira, para prestar esclarecimentos sobre declarações envolvendo uma possível atuação dos Estados Unidos no Brasil. O chanceler deverá comparecer à Câmara no próximo mês. A convocação ocorre após documentos e declarações sobre os impactos da decisão do governo americano de classificar facções criminosas brasileiras como organizações terroristas. Como se trata de uma convocação oficial, o ministro é obrigado a comparecer para prestar esclarecimentos aos parlamentares.
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1: 7:14.
2: Moradores do edifício Brumar, no bairro Pompeia, em Santos, continuam impedidos de utilizar a água do prédio após a suspeita de contaminação nas caixas d'água. Desde o último sábado, a orientação é para que a água não seja utilizada nem para consumo, nem para a higiene pessoal. Os moradores relataram casos de vômito, diarreia, e a administração recomenda que pessoas com esses sintomas procurem atendimento médico. Nós entramos em contato com a Sabesp, que em nota informou que realizou uma vistoria técnica no condomínio acompanhada pela administração do prédio e que não encontrou qualquer irregularidade na rede de abastecimento de água ou na rede coletora de esgoto de responsabilidade da companhia. Segundo a Sabesp, a inspeção aponta que o problema é interno ao edifício e que a manutenção deve ser providenciada pela administração do condomínio. A empresa informou ainda que permanece à disposição para prestar apoio aos moradores. Os canais oficiais de atendimento aos clientes funcionam 24 horas por dia pelo telefone 0800 055 19, aliás 1095, eu vou repetir, 0800 055 0195, ligação gratuita, no WhatsApp 11 3388 8000, ou pela agência virtual no site sabesp.com.br.
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0: 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Julia Lennon, Because. 7:23.
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4: 7h25.
5: Feriado de 9 de julho deve movimentar mais de 2 bilhões e meio de reais no setor hoteleiro paulista. A estimativa é da Federação de Hotéis, Restaurantes e Bares do Estado de São Paulo. O período de 4 dias de folga, somado às férias escolares, deve impulsionar o turismo em todo o estado. O litoral e as cidades do interior, especialmente as que oferecem turismo de aventura, estão entre os destinos mais procurados pelos viajantes.
4: A Defesa Civil do Estado de São Paulo emitiu um alerta de emergência para o risco de incêndios em áreas de vegetação durante o feriado de 9 de julho. A combinação de calor, baixa umidade do ar e vegetação seca aumenta o risco de queimadas em diversas regiões do interior paulista nos próximos dias. A Defesa Civil orienta a população a não fazer queimadas, evitar jogar bitucas de cigarro às margens das rodovias e acionar os canais de emergência em caso de focos de incêndio.
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1: 7h36. Um incêndio de grandes proporções em uma fábrica de sapatos na China deixou pelo menos 28 pessoas mortas nesta quinta-feira. O acidente aconteceu na cidade de Xinjiang, na província de Fujian. O fogo começou por volta do meio-dia no horário local. Imagens divulgadas pela TV estatal mostram chamas tomando o prédio em uma densa nuvem de fumaça. Pessoas ficaram presas no telhado enquanto aguardavam um resgate. O presidente chinês Xi Jinping lamentou as mortes, determinou total apoio às famílias das vítimas e cobrou uma investigação rápida para apurar as causas do incêndio e responsabilizar os envolvidos. Mais de 180 socorristas e 35 viaturas foram mobilizados.
2: A Câmara dos Deputados deu início à tramitação da proposta de emenda à Constituição que reduz a maioridade penal de 18 para 16 anos. O presidente da Câmara, Hugo Mota, indicou o deputado Mendonça, filho do Republicanos de Pernambuco, como relator da proposta. A comissão especial deve ser instalada na segunda semana de agosto. Após a instalação, os parlamentares terão 10 sessões para apresentar emendas ao texto.
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0: Jackson Band, de 1972.
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0: 7:43.
4: 7:43, as informações das travessias litorâneas de acordo com o Departamento Hidroviário. São Sebastião e Ilhabela tem 5 embarcações nesse momento, com 30 minutos de espera em ambos os sentidos. Já Santos Guarujá apresenta 15 minutos de espera, o tempo estimado, com 8 embarcações. Bertioga Guarujá, 20 minutos e 2 embarcações operam agora. E na travessia de pedestre Santos Vicente de Carvalho, 3 embarcações operando com 12 minutos de espera.
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11: Bom dia a todos. Segundo a meteorologia, teremos uma sexta-feira de bom tempo e sol, apenas com alguma nebulosidade no decorrer do dia em algumas áreas do litoral paulista. O sábado também segue com bom tempo, mas no domingo o céu fica mais nublado e pode até chover em algumas áreas da região. As temperaturas hoje oscilam entre a mínima de 16 e a máxima de 26 graus. Esquenta um pouco por causa do vento noroeste que sopra pela manhã. Sábado e domingo, com máxima de 25 graus. O mar vai ficar calmo na maioria das praias da Baixada Santista, hoje e amanhã, mas agita um pouco no domingo. É isso aí, um ótimo final de semana a todos.
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1: Faltando 10 para as 8.
2: O Emmy 2026, principal premiação da TV americana, divulgou a lista de indicados. A série The Pitt liderará a disputa com 25 indicações, incluindo categorias técnicas. Entre as comédias, Hacks fez história ao somar 24 indicações em sua quinta e última temporada, um recorde para o gênero. O Segredo de Windows Bay recebeu 19 indicações, enquanto Pluribus aparece com 18. O ator e cineasta Rob Reiner também foi lembrado como uma indicação póstuma por sua participação na série The Bear.
1: Santos ganhou um novo espaço dedicado à educação ambiental e à preservação dos oceanos. O espaço Mantas do Brasil foi inaugurado e reúne pela primeira vez o centro de visitantes e a sede administrativa do projeto Mantas do Brasil. A iniciativa, desenvolvida em parceria com a Petrobras, tem como objetivo aproximar a população do universo marinho, com destaque para as raias manta, símbolo do Parque Estadual Marinho da Laje de Santos. O novo espaço oferecerá exposições, atividades educativas e ações de conscientização ambiental para moradores e visitantes.
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1: 8 horas em ponto.
2: O posto de atendimento ao trabalhador de Guarujá está com novas oportunidades de emprego em diversas áreas. Os candidatos devem comparecer ao PAT em Vicente de Carvalho com carteira de trabalho, documento com foto e PIS. O atendimento é de segunda a sexta, das 9 da manhã às 4:30 da tarde e aos sábados, das 9 ao 12:30.
1: Os crimes contra a fauna e o descarte irregular de lixo continuam entre os principais desafios ambientais da Baixada Santista. Para enfrentar o problema, as prefeituras da região adotaram novas medidas em 2026, como a responsabilização de donos de terrenos abandonados, o monitoramento da coleta de resíduos e o incentivo à população para fazer denúncias. Segundo o 3º Batalhão de Polícia Ambiental, as ocorrências ambientais caíram 9,3% em 2025. Os crimes contra a fauna representam mais da metade das atuações na região.
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0: 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Quem ouve lembra? What Man. Elton John na programação da saudade. Agora são 8:10. 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
0: Atenção, motoristas, vamos às ruas e avenidas de Santos. E segundo o Waze, o trânsito está tranquilo nesta manhã de sexta-feira. Quem chega a Santos ali pela Anchieta e acessa Martins Fontes vai encontrar alguns pontos de lentidão. Já na divisa, na praia, ali com José Menino, o trânsito segue tranquilo nesta manhã de sexta-feira. Como eu disse, pequenos pontos, segundo o Waze, um deles, para você que está no canal 2, na Bernardino de Campos, atravessando a Glicério sentido centro. Outro ponto com lentidão é a Rua 7 de Setembro, lá no centro da cidade. A Júlio Conceição também com pequenos pontos de lentidão nesta manhã de sexta. Mais um ponto complicado é a Rodrigues Alves, entre a Campos Melo e a Senador Dantas.
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0: 2024. A justiça colocou em liberdade dois homens presos há 18 dias durante as investigações sobre a morte de uma jovem em um salto de rope jump em Limeira, no interior de São Paulo. João Antônio Ribeiro da Silva e Gabriel Barros Martins foram soltos após a delegada responsável pelo caso não encontrar provas suficientes para indiciá-los. O alvará de soltura foi solicitado pela Polícia Civil e aceito pela Justiça. Os dois passarão a responder às investigações em liberdade.
1: E o leilão do Tecon Santos 10, que deve ser o maior da história do setor portuário brasileiro, virou alvo de um impasse entre a ANTAC e a Casa Civil. A Agência Nacional de Transportes Aquaviários rejeitou a proposta do governo de mudar as regras de participação na licitação e afirmou que não há justificativas técnicas para alterar o modelo já aprovado. O terminal prevê investimentos de 5 bilhões e 600 milhões de reais e deve quase dobrar a capacidade de movimentação de contêineres no Porto de Santos.
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0: 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Starship e Sarah. São 8 horas e 33 minutos.
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4: Destaque para as travessias litorâneas. De acordo com o Departamento Hidroviário, travessia de pedestre Santos Vicente de Carvalho tem 12 minutos de espera e 3 embarcações operando no momento. Bertioga Guarujá, 2 embarcações, 20 minutos é o tempo estimado na espera. Santos Guarujá tem 15 minutos em ambos os sentidos, com 7 embarcações em operação. E São Sebastião Ilhabela, 8 embarcações operam agora com 30 minutos de espera.
0: No sistema Anchieta Imigrantes, segundo a Ecovias, o trânsito continua normal. Sem complicações no sistema Anchieta Imigrantes, Imigrantes e a Anchieta no sentido capital ou litoral, tudo normal, fluxo tranquilo. O esquema de operação é o 5x5. O rodízio segue suspenso. Nas rodovias Cônego Domênico Rangoni, Padre Manuel da Nóbrega, o trânsito também segue normal.
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1: 8h43, Copa 2026. A eliminação do Brasil para a Noruega nas oitavas de final da Copa do Mundo de 2026 continua repercutindo. Depois de marcar os dois gols da vitória norueguesa por 2-1, Erling Haaland, ele ganhou uma homenagem especial do Google. Quem pesquisa pelo nome do atacante na ferramenta de buscas encontra uma animação exclusiva com personagens vestidos com as cores da Noruega. Durante alguns segundos, eles atravessam a tela remando, em uma referência à histórica campanha da seleção norueguesa na Copa do Mundo.
2: Kylian Mbappé é o novo líder da corrida pela chuteira de ouro da Copa. O atacante francês chegou a 8 gols ao marcar na vitória por 2-0 sobre o Marrocos pelas quartas de final. Com o mesmo número de gols de Lionel Messi, Mbappé assumiu a liderança pelos critérios de desempate estabelecidos pela FIFA. Além do gol, o camisa 10 da França também deu assistência para o gol de Ousmane Dembélé, que fechou o placar e garantiu a classificação francesa às finais. Com isso, Mbappé e Lionel Messi dividem a artilharia da Copa do Mundo com 8 gols cada.
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5: 8h56.
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5: 8h57.
10: Temperatura na marca dos 17 graus.
5: Esses foram alguns destaques desta edição.
10: Governo adia novamente decisão sobre o aumento da mistura de etanol na gasolina.
5: Feriado de 9 de julho deve movimentar mais de R$ 2,5 bilhões no turismo paulista.
10: Incêndio em fábrica de sapatos na China deixa 28 mortos e mobiliza grande operação de resgate.
5: PEC que reduz a maioridade penal para 16 anos avança na Câmara dos Deputados.
10: E assim a gente chega ao fim de mais um Conexão Saudade. Continue com a nossa programação e fique ligado em nosso site para estas e outras informações. A gente está de volta logo mais às 5 da tarde. Até lá.
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0: 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Cliff Richard, We Don't Talk Anymore. Também curtimos em nossa programação os Paralamas do Sucesso, Melô do Marinheiro.
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0: 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The Weeknd, Save Your Tears. Também curtimos em nossa programação Ira Flores em Você e Backstreet Boys, Quit Playing Games.
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0: Uma aposta acertou as 6 dezenas do concurso 2029 da Mega Sena, sorteado nesta quinta-feira, no Espaço da Sorte, em São Paulo. O prêmio estimado pela Caixa era de 43 milhões de reais. As dezenas sorteadas foram 01, 11, 24, 33, 35 e 59. A inteligência de Israel informou aos Estados Unidos sobre um suposto plano do Irã para assassinar o presidente Donald Trump. Segundo The Wall Street Journal, a ameaça seria uma retaliação à morte do general Qasem Soleimani em 2020. O jornal afirma que não há informações sobre quando o suposto plano teria sido elaborado.
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3: 10:04, bom dia.
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0: 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Legião Urbana, o Teatro dos Vampiros. Também curtimos Cyndi Lauper, All Through the Night. Whitney Houston, I Look to You.
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0: 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Journey, Don't Stop Living. Também curtimos Pepeu Gomes, Meu Coração e Milli Vanilli, I Gonna Miss You.
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0: O senador Flávio Bolsonaro, pré-candidato à presidência pelo PL, classificou como cortina de fumaça a operação de busca e apreensão realizada na casa do ex-presidente Jair Bolsonaro. Em viagem aos Estados Unidos, Flávio afirmou que a ação foi desnecessária, constrangedora e de que a família está sofrendo com a situação. O senador também disse que o ex-presidente é alvo de uma perseguição implacável e defendeu que a arma apreendida anteriormente é legalizada. O Festival Santos Café 2026 foi aberto oficialmente nesta quinta-feira no Museu do Café. O evento segue até domingo no Valongo no centro, e também no Centro Histórico. Com a programação especial para moradores e turistas, a cerimônia de abertura teve a apresentação de sapateado e também homenagem ao patrono desta edição, Carlos Honorato Ferreira. São 10h58. Eu, Davi Rangel, tô de volta amanhã, 7 da manhã. Cíntia Moran tá chegando e vai com você até 3 da tarde. Ótima sexta-feira para você, obrigado pela sua audiência. Continue com a gente.
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5: 11:02, um lindo dia a você que escolheu a ZYM717, Saudade FM em 99,7 MHz. Eu sou a Cíntia Morã. É um prazer estar de volta. Fico por aqui até às 3. Saudade. E na próxima hora nós vamos ouvir juntos. Você.

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0: Rodrigo Filgueiras 80.
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0: Fechando a sequência com o sucesso do Ed Sheeran de 2017, Shape of You, teve o Simple Red, Wonderland e a Roberta Campos, Casinha Branca.
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0: A Prefeitura de São Vicente está com inscrições abertas para um curso gratuito de gestão financeira voltado a empreendedores. A capacitação ensina como fazer o fluxo de caixa e organizar melhor as finanças do negócio, ajudando o empresário a planejar pagamentos, investimentos e tomar decisões com mais segurança. O curso acontece no dia 11 de agosto, da 1 às 5 da tarde, no Sebrae São Vicente, na área continental. A iniciativa é da Prefeitura, por meio da Secretaria de Emprego, Trabalho e Renda, em parceria com o Sebrae. O governo federal sancionou a lei que define medidas especiais para a Copa do Mundo Feminina de 2026, que será disputada no Brasil. Entre as regras está a previsão de que as férias escolares das redes pública e privada coincidam com o período da competição. A legislação também autoriza a criação de feriados nacionais nos dias em que a seleção brasileira entrar em campo. O Mundial será realizado entre os dias 24 de junho e 25 de julho de 2027. Será a primeira vez que um país da América do Sul receberá a Copa do Mundo Feminina.
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Meio-dia e 26, José Feliciano, I Wanna Be Where You Are e Djavan acelerou. 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

0: Diretamente de 1980, Carl Simon, Just Like You Do. E de 2004, ouvimos Lulu Santos, Aviso aos Navegantes. Uma boa tarde para você, uma hora em ponto.
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0: O navio Escola Brasil da Marinha do Brasil estará aberto para visitação gratuita no próximo domingo no Porto de Santos. A visita acontece das 9 da manhã às 4:30 da tarde, com entrada por ordem de chegada pelo Complexo Naval do Porto de Santos. Os visitantes poderão conhecer as instalações da embarcação e entender como funciona a formação prática dos futuros oficiais da Marinha. A tragédia provocada pelos terremotos que atingiram o norte da Venezuela continua a chocar o mundo. O número de mortos já ultrapassa 3.500 pessoas. Desse total, quase 300 corpos ainda não foram identificados. Diante da dimensão da catástrofe, as autoridades construíram um cemitério de emergência a cerca de 1 hora de La Guaira, a região mais atingida pelos tremores. Longas fileiras de cruzes brancas cobrem o topo de uma colina, enquanto retroescavadeiras continuam trabalhando para abrir novas áreas de sepultamento.
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0: Jackson Brock with you. Olha, hoje tem o Bazar e Brechó Solidário e a campanha do agasalho da SOS Vida Pet Litoral. Então aproveita e dá uma passadinha por lá. Começou meio-dia, vai até às 18 horas. Para você levar a sua doação de roupas, pode levar também acessórios pet, caminhas, cobertores, mantas. É no Centro de Compras Miramar, que fica na Epitácio Pessoa 62, loja 30, lateral direita, aqui no Boqueirão, em Santos. A SOS Vida Pet Litoral agradece o carinho e o apoio de todos.
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0: Uma ótima sexta-feira para você que tá curtindo a programação da Saudade junto com a gente, adorando, é claro. De 81, Gary Wright, Really Wanna Know You. E de 94, Cidade Negra, Pensamento. Faltando 3 minutos para as 2.
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0: O inverno deve dar uma trégua no litoral paulista a partir da próxima semana. Uma onda de calor começa a se formar e deve elevar as temperaturas em toda a região, com marcas acima da média para esta época do ano e sensação térmica mais alta. Segundo o The Weather Channel, o aquecimento começa na terça-feira, dia 14, com máxima de 26 graus. Na quarta-feira, os termômetros podem chegar aos 28 graus. Já na quinta-feira, o calor ganha força com a atuação de um sistema de alta pressão que deve impedir a chegada de frentes frias e manter o tempo firme. A Cinemateca de Santos recebe nesta sexta-feira uma programação especial em comemoração ao Dia Mundial do Rock. O evento Cine Rock Santos começa às 5 da tarde com o Pocket Show gratuito de Ricardo Alarcon em homenagem a Cazuza e ao Barão Vermelho. A programação também inclui exibições de filmes, sorteio de brindes e uma campanha solidária de arrecadação de alimentos. Os ingressos para as sessões de cinema estão esgotados, mas as atividades na área externa permanecem gratuitas e abertas ao público.
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0: Uma ótima sexta-feira para você que nos dá o prazer da sintonia na saudade. Ouvimos juntos Rita Lee, Chega Mais, e Tina Turner, Let's Stay Together. Depois do intervalo, mais uma sequência maravilhosa que você vai adorar. É só continuar na sintonia.
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0: 2h57, Saudade FM, eu amo essa rádio. Maria Vidal, Body Rock e Legião Urbana, Monte Castelo.
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0: A seleção da Noruega enfrenta um problema fora de campo durante a Copa do Mundo. Segundo o técnico Stale Solbakken, jogadores e membros da comissão técnica apresentaram sintomas de resfriado, como tosse, mal-estar e febre. O atacante Larsen chegou a registrar febre alta. O treinador atribuiu os casos à maratona de viagens, às mudanças de ambiente e ao uso constante de ar-condicionado durante o Mundial. Mesmo com os problemas, a Noruega segue a preparação para as quartas de final, quando enfrenta a Inglaterra em Miami, valendo uma vaga na semifinal. A MS, maior grupo farmacêutico do Brasil, prepara o lançamento de uma nova caneta de semaglutida, substância utilizada em medicamentos para o tratamento da obesidade e do diabetes. O novo produto será comercializado pela marca Brace Pharma. Tem chegada às farmácias prevista para novembro. O pedido de registro será encaminhado à Anvisa ainda neste mês de julho. 2h58, o Thiago Ferraz já chegou por aqui, quer trabalhar, assume a saudade a partir de agora, vai até às 8. Eu, Cintia Moura, agradeço a companhia e tô de volta amanhã às 11. Te espero, hein? Linda sexta.
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13: Excelente tarde para você. Esta é a ZYM717, 99,7 MHz na Baixada Santista, e ZYM932 em 105,5 MHz no interior de São Paulo. Eu sou o Thiago Ferraz, na sua companhia. Vamos juntos até às 8 da noite. E nessa hora você ouve

3h24 na Saudade FM.

0: Boa tarde pra você, 3h28, Ace of Base, Design, ainda Marvin Gaye, What's Going On, voltamos a 71 e Fácil com Jota Quest. Ótima tarde pra você, uma excelente sexta-feira na maior rádio flashback do Brasil.
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0: 3h29.

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0: Essa é a Saudade FM, a maior rádio flashback do Brasil. Excelente tarde para você. A clássica de Toquinho, Aquarela. Ainda Mick Jagger com Hard Woman. Esta é a Saudade FM. Para você, uma excelente sexta-feira. Tudo de bom para você que ouve a maior rádio flashback do Brasil.
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0: Às 4:01, um levantamento sobre o Enem 2025 mostra que todas as escolas públicas com as maiores notas do país adotam um processo seletivo para o ingresso dos alunos no ensino médio. Entre as 30 melhores escolas do ranking geral, apenas uma é de rede pública, o Colégio Naval, em Angra dos Reis, no Rio de Janeiro. A instituição, ligada à Marinha, ela tem um processo seletivo rigoroso, com provas acadêmicas e teste de aptidão física, incluindo natação. O estudo também mostra que entre as 30 melhores escolas públicas, 12 são militares ligadas às Forças Armadas ou às Polícias Militares. E um lobo marinho subaquático foi encontrado descansando na praia de Vera Cruz, em Mongaguá, no litoral paulista. Segundo o Instituto Biopesca, o animal aparentava, né, estar apenas repousando após uma longa viagem migratória. Um comportamento comum da espécie durante o inverno. Nesses casos, a orientação é que a população não se aproxime, nem tente tocar o animal e acione os órgãos ambientais em caso de novos avistamentos. Agora 4:02 na Saudade. Boa tarde.
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4h29 na saudade, uma excelente tarde pra você. A noite vai chegar, essa é Lady Zoo. Ainda fechando a sequência, voltamos a 1985, Night Shift com Commodores e On My Own com Nica Costa. As melhores músicas pra você aqui nas ondas da Saudade FM. 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Agora 4h30, uma excelente tarde e ótima sexta pra

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0: Na saudade, agora 5:01, excelente tarde pra você. Esse é Duran Duran com Command On. Voltamos a 1993, na maior rádio flashback do Brasil. Uma excelente tarde pra você, uma excelente sexta-feira.
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2: Informação e boa música fazendo parte do seu dia a dia. Eu sou Rogi Oliveira, ao meu lado Thiago Ferraz. Está começando mais uma edição do Conexão. Estes são os destaques desta edição.
0: Aécio Neves desiste da disputa pela presidência e PSDB reavalia a estratégia para as eleições.
2: Inteligência de Israel revela aos Estados Unidos suposto plano do Irã para assassinar Donald Trump.
0: Neymar tem retorno marcado ao Santos após a Copa, mas desfalca o Peixe contra o Botafogo.
2: Mbappé marca, ultrapassa Messi nos critérios de desempate e assume a liderança da chuteira de ouro da Copa do Mundo.
0: Fique com a gente, na sequência, todos os detalhes aqui no Conexão Saudade.
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0: 5:05.
2: Deputado federal Aécio Neves desistiu da possibilidade de disputar a presidência da República nas eleições deste ano. Presidente nacional do PSDB, Aécio, afirmou que este é o momento de ter os pés no chão. No mês passado, o nome dele havia sido aprovado pela Federação PSDB Cidadania como pré-candidato à presidência. Em entrevista, Aécio já havia afirmado que só entraria na disputa caso houvesse uma ampla aliança com outras forças políticas.
0: E o governo federal adiou mais uma vez a reunião do Conselho Nacional de Política Energética, que iria analisar o aumento da mistura obrigatória de etanol anidro na gasolina. A proposta é elevar o percentual dos atuais 30% para 32%. A medida já havia sido adiada anteriormente. Especialistas do setor afirmam que o aumento da mistura pode reduzir a dependência da importação de gasolina, diminuir a emissão de poluentes e fortalecer a política energética do país, especialmente em um cenário de alta nos preços internacionais do petróleo.
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1: Na saudade, agora 5h14, a Polícia Federal afirma que dinheiro proveniente de supostas fraudes financeiras do Banco Master teria sido usado para pagar influenciadores digitais e jornalistas em uma campanha contra o Banco Central. A informação faz parte da investigação que embasou a operação Compliance Zero, deflagrada para apurar um esquema de manipulação de imagem e pressão mediática. Segundo a PF, o publicitário Thiago Miranda Silva, ele era o responsável por operacionalizar os pagamentos que poderiam chegar a 2 milhões de reais por contrato. As investigações indicam que a estratégia previa contratos com cláusulas de sigilo. Os profissionais só teriam conhecimento do objetivo das ações após assinarem um termo de confidencialidade com multa de R$800 mil em caso de vazamento. A Polícia Federal segue investigando o caso.
2: O Instituto Quest divulga na próxima quarta-feira, dia 15, uma nova pesquisa de intenção de voto para a presidência da República. O levantamento terá 2.004 entrevistas realizadas entre sexta e segunda-feira, com margem de erro de 2 pontos percentuais. A pesquisa, encomendada pelo Banco Genial, vai testar um cenário de primeiro turno e 4 simulações de segundo turno, todas com a presença do presidente Lula. Os adversários testados serão Flávio Bolsonaro, Renan Santos, Romeu Zema e Ronaldo Caiado. O levantamento também vai medir a opinião dos eleitores sobre temas como a possibilidade de novas tarifas dos Estados Unidos, o caso Master e episódios recentes envolvendo a ex-primeira-dama Michelle Bolsonaro. Vale lembrar que as pesquisas eleitorais divulgadas nesse noticiário são produzidas por institutos registrados e publicadas por veículos e canais oficiais. A Saudade tem o compromisso de informar e apresentar os dados de forma imparcial e transparente.
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0: na saudade, agora 5h20. Ótima tarde para você, Simple Red.
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0: As informações das estradas para você, ouvinte da Saudade FM, às 5h21, de acordo com o X, Ecovias Imigrantes, neste momento, tudo tranquilo no sistema Anchieta Imigrantes, exceto para você que desce a serra pela Anchieta. Um pequeno trecho congestionado dos quilômetros 40 ao 51 por motivo de acidente. Nos demais trechos, nesse momento, com trânsito normal. 5h21, ótima tarde.
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4: 5h25.
5: Feriado de 9 de julho deve movimentar mais de 2,5 bilhões de reais no setor hoteleiro paulista. Estimativa é da Federação de Hotéis, Restaurantes e Bares do Estado de São Paulo. Período de 4 dias de folga, somado às férias escolares, deve impulsionar o turismo em todo o estado. O litoral e as cidades do interior, especialmente as que oferecem turismo de aventura, estão entre os destinos mais procurados pelos viajantes.
4: E a Defesa Civil do Estado de São Paulo emitiu um alerta de emergência para o risco de incêndios em áreas de vegetação durante o feriado de 9 de julho. A combinação de calor, baixa umidade do ar e a vegetação seca aumenta o risco de queimadas em diversas regiões do interior paulista nos próximos dias. A Defesa Civil orienta a população a não fazer queimadas, evitar jogar buticas de cigarro às margens das rodovias e acionar os canais de emergência em caso de focos de incêndio.
5: Um ônibus que partiu de Guarujá pegou fogo enquanto seguia pela rodovia Fernão Dias e foi totalmente consumido pelas chamas. Ao notarem o problema, os passageiros deixaram o veículo rapidamente, evitando ferimentos. O motorista tentou apagar o incêndio, mas o fogo se alastrou em poucos minutos. As bagagens que estavam no compartimento inferior foram retiradas a tempo. Já os pertences guardados na parte superior do ônibus acabaram destruídos. A

0: Apesar dos prejuízos materiais e do susto, ninguém se machucou. A empresa responsável encaminhou outro ônibus para que os passageiros pudessem continuar a viagem.
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1: Agora 5h33.
2: A inteligência de Israel compartilhou com o governo dos Estados Unidos informações sobre um suposto plano do Irã para assassinar o presidente Donald Trump. A informação foi publicada pelo jornal The Wall Street Journal e divulga enquanto os Estados Unidos realizavam o terceiro dia consecutivo de ataques contra alvos iranianos. Segundo a reportagem, o suposto plano seria uma retaliação à morte do general Qassem Soleimani, morto em um ataque com drone dos Estados Unidos. O jornal destaca que não há informação sobre quando o suposto plano teria sido elaborado.
1: Empresas aéreas poderão ser multadas se cobrarem pela marcação de assentos para menores de 16 anos viajarem ao lado de seus responsáveis ou familiares. A medida foi regulamentada pela Agência Nacional de Aviação Civil, a ANAC, e atende a uma decisão da Justiça. Pela nova regra, crianças e adolescentes menores de 16 anos têm direito a assentos contíguos aos de seus responsáveis, sem qualquer custo adicional. A obrigação vale tanto na compra de passagem, quanto em casos de alteração da reserva.
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0: Muita saudade, 5h42, ótima tarde para você, Christopher Cross.
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0: As informações agora das travessias litorâneas para você, ouvinte da saudade. De acordo com o site da CEMIL, as travessias nesse momento: Santos Guarujá com 7 balsas, o tempo de espera em Santos chega a 40 minutos, no Guarujá 30 minutos. Travessia Guarujá Bertioga, 2 balsas, com tempo de espera de 20 minutos. Travessia de pedestres, Santos Vicente de Carvalho com 3 embarcações, tempo de espera de 12 minutos. No litoral norte, São Sebastião e Ilhabela, 5 balsas e o tempo de espera é de meia hora.
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6: Boa tarde a todos. Segundo a meteorologia, o sábado segue com bom tempo, apenas com alguma nebulosidade no decorrer do dia em algumas áreas do litoral paulista. Já no domingo, o céu vai ficar mais encoberto e pode até chover em algumas áreas da região. As temperaturas vão oscilar entre a mínima de 16 e a máxima de 25 graus, tanto no sábado como no domingo. O mar vai ficar calmo na maioria das praias da Baixada Santista amanhã, mas agita um pouco no domingo. É isso aí, um ótimo final de semana a todos.
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1: Na Saudade, agora 10 para 6. E o Santos já tem data para o retorno de Neymar ao CT Rei Pelé após a eliminação da seleção brasileira na Copa do Mundo. O camisa 10 deve se reapresentar no dia 17 de julho e iniciar a preparação para a sequência da temporada. Com isso, o Neymar vai desfalcar o Peixe no primeiro compromisso oficial do segundo semestre. A equipe enfrenta o Botafogo na próxima quinta-feira, dia 16, no estádio Nilton Santos, pelo encerramento do primeiro turno do Campeonato Brasileiro.
2: A gente fala da Copa do Mundo, no jogo entre Espanha e Bélgica, estava empatado em 1-1, a Espanha acaba de fazer mais um gol, 2-1 para a Espanha nesse momento. Kylian Mbappé é o novo líder da corrida pela chuteira de ouro da Copa do Mundo. O atacante francês chegou a 8 gols ao marcar vitória por 2-0 sobre Marrocos pelas quartas de final. Com o mesmo número de gols de Lionel Messi, Mbappé assumiu a liderança pelos critérios de desempate estabelecidos pela FIFA. Além do gol, o camisa 10 da França também deu assistência para o gol de Ousmane Dembélé, que fechou o placar e garantiu a classificação francesa às semifinais. Com isso, Mbappé e Lionel Messi dividem a artilharia da Copa do Mundo com 8 gols cada.
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1: Na saudade, faltando agora 1 minuto para 6.
2: Uma pesquisa do Procon encontrou diferenças de até 269,4% nos preços de medicamentos em drogarias de Santos e São Vicente. O levantamento analisou 68 medicamentos em 6 redes de farmácias e mostrou que os genéricos custam, em média, quase 60% menos que os remédios de referência. O Procon orienta os consumidores a pesquisarem os preços antes da compra para garantir economia.
1: E a tradição gaúcha volta a tomar conta de Santos com a 10ª edição da Feira Expo Gaúcha. O evento acontece entre os dias 17 e 26 deste mês no Santos Santos Convention Center, com gastronomia típica, música, danças, artesanato e mais de 80 expositores. Entre as atrações estão churrasco gaúcho, costela fogo de chão, queijos, vinhos, chocolates, cucas, produtos em couro e apresentações de grupos herdeiros farroupilhas. A grande novidade deste ano é o festival de louças, com peças para cozinha e decoração vendidas diretamente de fábrica.
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0: Na saudade, agora 6:08, Legião Urbana.
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0: As informações agora do trânsito local para você que está em Santos, ouvinte aqui da Saudade FM. Para você que está em Santos, de acordo com o Waze, algumas vias com trânsito intenso nessa sexta-feira. De acordo com o Waze, para você que circula pela Orla da Praia, né? É a Avenida Vicente de Carvalho e Presidente Wilson e Bartolomeu de Gusmão com trânsito leve a moderado nos dois sentidos. Para você que circula no Canal 2 em Santos, Avenida Bernardino de Campos, a partir da Francisco Glicério em direção à praia, com trânsito intenso nesse momento. Canal 1 segue com trânsito intenso na Avenida Doutor Moura Ribeiro em Santos, próximo ao Morro da Nova Sintra. Agora 6:09, ótima noite para você.
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1: Na Saudade, agora 6:21.
2: O posto de atendimento ao trabalhador de Guarujá está com novas oportunidades de emprego em diversas áreas. Os candidatos devem comparecer ao PAT em Vicente de Carvalho com carteira de trabalho, documento com foto e PIS. O atendimento é de segunda a sexta, das 9 da manhã às 4:30 da tarde e também aos sábados, das 9 ao 12:30.
1: E uma aposta acertou as 6 dezenas do concurso 2029 da Mega Sena, sorteado nesta quinta-feira no Espaço da Sorte, em São Paulo. O prêmio estimado pela Caixa era de R$43 milhões. As dezenas sorteadas foram 01, 11, 24, 33, 35 e 59.
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0: Na saudade, agora 6:30, ótima noite para você, Steve Winwood.
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0: As informações do trânsito, a gente começa esse bloco trazendo as informações das travessias litorâneas. Santos Guarujá no momento com 8 balsas, tempo de espera em Santos 50 minutos, no Guarujá 25, de acordo com o site da CEMIL. Santos Guarujá, aliás, Bertioga, Guarujá na verdade, 2 embarcações, tempo de espera de 20 minutos. Travessia de pedestres, Santos Vicente de Carvalho, 3 embarcações e o tempo de espera é de 12 minutos. No litoral norte, São Sebastião e Ilhabela, 5 balsas e o tempo de espera é de 30 minutos. Agora 6:30, as informações agora para você que ouve a Saudade FM das estradas. De acordo com o ex Ecovias Imigrantes, neste momento, Anchieta sentido litoral, trânsito segue lento, reflexo de acidente, dos quilômetros 39 ao 51. E também sentido o capital, trânsito lento, dos quilômetros 64 ao 61, por alto fluxo de veículos. Nos demais trechos, no momento, trânsito normal. 6:31.
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0: 6:32.
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1: Na saudade, agora 6h41. E o jacaré, aliás, o jacaré de Papo Amarelo, Jaque, é a jacaré, na verdade, né? Jaque, moradora do Orquidário de Santos, há 18 anos, ela foi escolhida como camisa 10 da conservação na Copa Fauna de 2026. Essa escolha foi feita pelo público em votação promovida pela Associação de Zoológicos e Aquários do Brasil. O reconhecimento destaca a importância da espécie para o equilíbrio dos ecossistemas, ajudando no controle de outros animais e servindo como indicador da qualidade ambiental de rios, manguezais e áreas alagadas. A iniciativa também busca conscientizar a população sobre a importância da preservação da fauna brasileira.
2: E no Conexão Musical de hoje, vamos ouvir uma canção que traduz aceitação, amor e entrega sem condições. Just As I Am, do Air Supply, é uma balada marcante que conquistou fãs em todo o mundo com a harmonia inconfundível da dupla formada por Graham Russell e Russell Hitchcock. Uma balada bem ao estilo romântico que fez do Air Supply um dos maiores nomes da música internacional. No Conexão Musical, aumente o volume e aproveite Just As I Am com Air Supply.
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0: Na saudade, agora 6h52. Ótima noite pra você, Alicia Keys.
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6: Faltando agora 5 minutos para 7, temperatura na marca dos 21 graus.
7: Estes foram alguns destaques de hoje.
6: Aécio Neves desiste da disputa pela presidência e PSDB reavalia estratégia para as eleições.
7: Inteligência de Israel revela aos Estados Unidos suposto plano do Irã para assassinar Donald Trump.
6: Neymar tem retorno marcado ao Santos após a Copa, mas desfalca o Peixe contra o Botafogo.
7: Mbappé marca, ultrapassa Messi nos critérios de desempate e assume a liderança da chuteira de ouro da Copa do Mundo. 10 de julho é comemorado o Dia da Pizza, uma data dedicada a um dos pratos mais queridos pelos brasileiros. Embora tenha origem na Itália, a pizza ganhou novas versões no Brasil e se tornou presença garantida em encontros de família, comemorações e momentos de lazer. O Brasil está entre os países que mais consomem pizza no mundo, com milhares de estabelecimentos especializados e uma enorme variedade de sabores. Portanto, aproveite e saboreie uma pizza nessa noite.
6: E assim a gente chega ao fim de mais um Conexão Saudade.
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6: Nova edição, segunda-feira, às 7 horas da manhã.
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0: ótima noite pra você que ouve a saudade, a maior rádio flashback do Brasil, John Secada, If You Go, voltamos a 1994, ainda na sequência Liverpool Express e Djavan, a melhor sequência do flashback pra você, aqui nas ondas da Saudade FM. 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Ótima noite pra você.
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8:02, ótima noite pra você. Essa é a Saudade FM, a rádio que te faz recordar. Gloria Estefan e Miami Sound Machine com Bad Boys. Voltamos a 1986. Exagerado, Cazuza, na maior rádio flashback do Brasil. Eu, Thiago Ferraz, fico por aqui. Volto amanhã às 3 da tarde. Pra você, uma excelente noite de sexta-feira. Na sequência, tem Adriana Lima.

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2: Uma excelente noite para você, 8 horas e 3 minutos. 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Abrindo a minha programação, tem Lori Carson, I Saw the Light.

0: Saudade FM, quem ouve lembra os Paralamas do sucesso com Ska, Mr. Broken Wings e Brad com Everything I Own. 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

0: Star Love Triangle. Vimos também juntinhos aqui na nossa programação da maior rádio Flashback de todo o Brasil, Kiss com Forever, ilustrando o tema da novela Rainha da Sucata. Michael Jackson em dueto com Paul McCartney também passou pela nossa programação com The Girl Is Mine. Logo após o breve intervalo, você fica com a veiculação obrigatória da Voz do Brasil. Às 22 horas eu volto aqui no seu dial com a nossa programação musical. 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Eu, Adriana Lima, volto já já.
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